0: Aí, boa, gente. Deixa eu me arrumar, deixa eu ajeitar as placas. Eu...
1: From 300 or 3,000 blocks?
0: 3,000.
1: Confirm.